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Ora bem, há aqui um aviso de chuva. Primeiro dia da semana, o dia 28 de setembro, é segunda-feira, é lunes. Eu vou estar aqui até às 10 da manhã, tentar fazer-lhe a melhor companhia.

Ora bem, eu disse aviso de chuva, é verdade, segundo a informações, parece que vai chover alguma coisa. E alguma coisa será água, naturalmente. Bom dia, malta. Bom dia, bons dias para o outro lado do Rio Minho. É verdade, hoje é tal de segunda-feira, é lunes, é verdade, é lunes. Há muita gente que já está a trabalhar, outros a caminho do trabalho, outros aqui a fazer quê? Tomar pequeno almoço, outros na cama, outros a sei lá. Excelente vitória ontem de Portugal na Noruega. Noruega 1, Portugal 2, Liga das Nações.

É, malta, para quem a saúde não está nas melhores condições, desejamos, olha, rápidas melhoras. E para toda a malta que está na companhia dos 93.6 Rádio Cerveira.

Ontem o futebol, o Âncora Praia empatou a uma bola com o Melgacense. O Lanhelas foi derrotado por o Desportivo de Monção 3-0. Olha, o Clube Desportivo de Cerveira, olha, meia dúzia, é mais barato. Lanhelas 1, Cerveira 6. O Courense goleou o Arcozelo 4-1. E depois, na segunda divisão, a Associação Desportiva de Cabos goleou o Orange 4-0. E a equipa do Clube Caçadores Torrenses foi perder às Neves por 2-0.

Aqui do outro lado do Rio, Tominho empatou ali no seu estádio, frente ao Rápido de Bouças, 0-0. O Guardês perdeu em casa, em La Guarda, com o Choco, 1-0. E o Tide foi perder a Mozende por uma bola a 0. Enquanto que o Tebra e o Guilherme empataram a 0, o Goião ganhou 3-2 na Canisa e o Salvaterra foi goleado. Salvaterra de Minho foi goleado 5-1 pelo Santa Marinha.

Ora bem, vamos dar a voltinha pelas notícias, é verdade, é verdade. Mas olha, frio, frio, não está, Nossa Senhora, não. Estava, há bocado estava 16 graus de temperatura, frio não está, o céu está, olha, está enfarruscado e pronto, olha, está, como disse, frio não está. Está enfarruscado o céu, e então diz aqui que céu geralmente muito nublado e período de chuva. Pois, claro, períodos de chuva. O gangue do Rolex, identificado pela PJ, caça ao crime violento. Mandados de captura nacionais e internacionais. O grupo atuou com dois métodos de assalto e é composto por elementos de várias nacionalidades. O gangue do Rolex. Na costa da Caparica, tentou atropelar um GNR e tinha uma pistola roubada. Os bancos sobem juros, mas abaixo dos certificados de aforro. Fumo a bordo um avião a terra de emergência no Porto. E na primeira página, a seleção portuguesa já entusiasma com o dedo de Jorge Jesus. Entretanto, o governo promoveu o embaixador punido por ilegalidade em Angola. Ora bem, vamos parar a música, vamos parar a música. Parar a música porque, olha, o que interessa neste país é a piscina do Neves ou o Palhinha. Epá, oh, mas ninguém quer saber, é dos 6 mil professores, os 6 mil professores que meteram logo baixa no primeiro dia de aulas, pá. Ter baixa a propósito de quê? Pressão ou doença? Não concordo, não. Trabalho. Quem paga? Olha, isto é só a ponta do iceberg. Então começam as aulas de 6 mil professores a meterem lá o baixo, pá. Pois é. Ora bem, então, da Liga das Nações, ontem Noruega 1, Portugal 2 e Dinamarca 2, Países Gales 0. Portugal lidera com 6 pontos, seguido da Noruega e da Dinamarca com 3 pontos e o País de Gales com 0 pontos. Agora, no dia 1 de outubro, dia 1 de outubro, que é quinta-feira, feriado municipal em Vila Nova de Cerveira. É verdade, quem joga, joga Portugal, Dinamarca, Portugal e País de Gales, Noruega. Isto às 19h45, às 8 menos um quarto da noite, Dinamarca, Portugal e País de Gales, Noruega. Jogos agendados então para quinta-feira. Ontem também houve mais alguns jogos. A Alemanha perdeu em casa, Alemanha 0, Grécia 1. A Sérvia, 1, Países Baixos, ou Holanda, 2. Áustria, 3, Kosovo, 1. Israel, 0, República da Irlanda, 3. Gibraltar, 0, Andorra, 0. E Lituânia, 1, Azerbaijão, 1. Isto foram jogos disputados ontem para a Liga das Nações. Então foi pedida a captura dos membros, do gangue do Rolex. O governo promove embaixador punido por ilegalidade em Angola. Basta, olha, é o que temos. As entidades públicas gastam verbas do PRR ao sprint. A ver quem chega primeiro. Armado com pistola, a guarda da PSP tenta atropelar um agente da GNR. Chama ex para falar e mata-a com um disparo de uma arma que ele próprio construiu. Isto aconteceu em Albergaria a Velha. Pai e filho condenados à prisão por disparar sobre 5 jovens. Entretanto, ontem, ali na Ariosa, 2 bombeiros hospitalizados e 1 assistido, é resultado de um incêndio ontem, de madrugada, num supermercado na Ariosa. À 1h26 da madrugada. Pronto. E ali na rotunda da Ariosa, em Viana do Castelo. Ora bem, olha, Leonor Cipriano e o irmão acusam-se mutuamente de terem vendido a Joana. Lembram-se, isto já foi há muitos anos. Foi em 2004, pois até disseram que deitaram o cadáver aos porcos, não sei o que mais.
Bancos sobem juros, mas abaixo dos certificados. Ora, e agora? A Câmara de Lisboa aprova 26 milhões de euros para o turismo. Bem bom. Estados Unidos da América aumentam a pressão para abrir o Estreito de Hormuz. Agora em Espanha, aquilo está em Madrid. Protestos pela habitação mantêm Madrid mobilizada. Milhares exigem medidas de proteção para os inquilinos. Vamos lá ver. Olha, tratando também no México, uma marcha pelos 43 estudantes que estão desaparecidos. E agora, o Líbano é a primeira nação árabe a abolir a pena de morte. Ora bem, e ai, ai, ai, como é que foi? Como é que foi? É que, olha, 14 mínima, máxima de 22. Olha, é lua cheia, estamos na lua cheia, é verdade. Lua cheia. E agora aqui nestas páginas da vida, ele está aqui de papel cada vida, pá. Desafio à perfeição do mundo, no mundo da moda, pois é. A mais bela do dia. Manda raptar em gato gay, para vingar o roubo. Olha aí o provérbio para hoje que diz que faca aguçada não se afia. Pois claro, se a faca está aguçada, não vale a pena afiá-la. Pois claro, é verdade, é verdade. Fumo a bordo obriga um avião da Delta Airlines a aterrar de emergência no aeroporto Sá Carneiro, na Maia. 14 passageiros assistidos e 4 hospitalizados por inalação de fumo. Em Santa Maria da Feira, um acidente, um homem morre numa colisão que feriu um bebê. Um bebê de 3 meses. Pois. E agora, olha, e agora o quê? Ah, pois, sabem que dia é hoje? Hoje é o dia do direito à informação. Dia do direito à informação, é verdade. Vamos lá, dia do direito à informação.

0: Ora bem, há aqui qualquer coisa que... Pois, há aqui qualquer coisa que não bate. Não bate certo.
1: Pois, é verdade. O direito à informação. É verdade. Então vamos lá ver se há direito à informação ou não.
0: A ver. É verdade, então? Há direito à informação ou não há?

Bem, está bem, temos aí os... Quê? Ah, pois, e agora? Ai não, temos aqui aquela que diz que... Pois é, pois é. Enquanto, olha, quando tomo café, epá, não consigo dormir, é verdade. E diz outra amiga assim, pois é, e eu, olha, eu é precisamente o contrário. Enquanto estou a dormir, não consigo tomar café. Pois claro, então, olha, quando estou a dormir, não consigo tomar café. Let's do it again, Mr. Worldwide. Fly away with us. Let's do it. 1, 2, 5 stars. Então, pessoal, bom dia, 5 estrelas.

Ai, o universo era teu este, no dia do direito à informação. Lembra-me aqueles dois amigos, que de manhã, aquele comboio rápido que vai para Lisboa ou qualquer coisa, acho que é de manhã. Então um indivíduo entrou aqui em Vila Nova de Cerveira e nesse comboio, o comboio só para aqui, olha, para aonde? Para em coisa, em Caminha, Caminha, Âncora, Viana do Castelo, é o resto das embarcadas. E então diz-lhe o revisor: ó, amigo, olha que o bilhete que você tem não dá para este comboio, que este comboio é rápido. Ó diabo, senhor revisor. Olha, faz favor de dizer ao maquinista para ir mais devagar, porque olha, eu não tenho mais dinheiro aqui para pagar outro bilhete. Mas claro, então diga ao revisor, diga ao maquinista para ir mais devagar. Mais devagar. Opa, vamos lá, vamos lá. Ó, Dona Maria, vá devagar. Ó, minha gente.

0: Bem, uma má notícia. Uma má notícia tem destas coisas assim, tem destas coisas. Ora bem, vocês sabem que aqui no Pifas temos dito que tinha desaparecido aquela cadela bulldog francesa de cor preta, a pertencente à família do amigo Luís Lima, em Gondar. Pois, ora bem, a triste notícia que nos acabam de informar é que a cadelinha apareceu morta. Apareceu morta, pronto. Lá perto da casa, da residência, a bulldog francesa de cor preta apareceu então morta. Ora bem, não há suspeitas de nada, se calhar a cadelinha foi atropelada e alguém, pronto, atirou para fora da via, para não estar na... Pois, pronto, olha, teve um desfecho que ninguém queria, pronto. A cadelinha, a bulldog francesa de cor preta, pronto, apareceu morta, pronto. Lamentámos, mas, meu amigo, olha, e agora, pronto, são situações que não deviam acontecer.
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0: Vamos aqui com um amigo chamado Sergio Rossi.
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0: 34 minutos depois das 8 da manhã. 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

Ora bem, Sérgio Rossi, é verdade. Ora bem, estamos no mês de setembro, vai caminhando para o fim. Portanto, sabem que o mês de setembro é, como dizia o Zequinha, podar já a vinha para depois debaixo da vinha semear ou plantar as favas e as ervilhas. Portanto, este mês de setembro é para plantar, colher e cavar, que é o mês que dá tudo. Está bem, pronto, está pronto. Até o Pifer vai a Fátima em outubro, no dia 18, é verdade, é verdade. Olha, não se esqueça então de reservar o seu lugar no autocarro para ir então até Fátima no dia 18. Sair daqui da central de caminhonagem às 6 da manhã e depois, claro, ir até Fátima. Saída de Fátima às 3 da tarde, 15 horas, parar no Leitão e pronto. E claro, é verdade, e agora onde é que nós vamos? Onde é que nós vamos? Vamos por aqui, olha. Rebita, então a Rebita.

temperatura já subiu para os 17 graus. Céu geralmente muito nublado. La la la.

Ora bem, Rebita, olha, e uma viagem de autocarro agora? Vamos lá, vamos lá. Uma viagem de autocarro. Vamos lá no carro da carreira. Bom dia, malta, é o Pifa.

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1: Ora bem, para trás já ficaram os compromissos publicitários nesta manhã de segunda-feira. É a última segunda-feira deste mês de setembro, é o dia 28. Então, olha, põe-te a jeito, põe. Bom dia, malta.

Muito bem, e o tempo vai passando, 7 minutinhos, não se param das 9 da manhã, pois claro, e então há para aí um grupo de ouvintes, a Goreta, a Cátia, a Natália, essa volta toda, olha a música, anda por aí uma chivinha.

Vem dançar comigo. É o grupo Renovação 3. Ora bem, há bocado falei do grupo de ouvintes que para elas esta música. Para a Cátia, para a Goreta e para a Natália.

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1: Vila Nova Cerveira incluída em projeto de centrais fotovoltaicas.
2: Notícias com Rui Vaz Carpinteira.
1: A Águas do Alto Minho abriu um concurso público no valor de cerca de 374 mil euros para a instalação de centrais fotovoltaicas para autoconsumo em 7 municípios do Alto Minho, entre os quais Vila Nova Cerveira. As centrais vão também ser instaladas em Arcos Valdevez, Caminha, Paredes Coura, Ponte de Lima, Valença e Viana do Castelo. O projeto prevê a instalação de módulos solares, fotovoltaicos, obras de instalação elétrica e serviços de manutenção preventiva. O prazo de execução é de 270 dias. Em Vila Nova Cerveira, a instalação permitirá reforçar a produção de energia para autoconsumo, contribuindo para uma maior eficiência energética. As propostas podem ser apresentadas até

0: Alto Minho e a Câmara de Viana do Castelo. O polo vai servir os 10 municípios do Alto Minho, incluindo Vila Nova Cerveira, e terá espaços destinados à investigação, depósito, inventário, preservação e digitalização de espólios arqueológicos. O objetivo é também permitir que a população conheça melhor o património arqueológico da região e contribuir para a sua valorização e divulgação. Este Valença consegue ocupar 100% das vagas. O Municipal Valença felicita a Escola Superior de Ciências Empresariais de Valença da Universidade Politécnica de Viana do Castelo por ter conseguido preencher 100% das vagas disponibilizadas no contingente geral através do Concurso Nacional de Acesso ao Ensino Superior. Esta é uma excelente notícia para a ESC e para Valença, que vê assim reforçado o prestígio e o reconhecimento de uma instituição de ensino superior que há 25 anos tem vindo a desempenhar um papel determinante na formação das jovens gerações, na qualificação dos recursos humanos e na valorização e desenvolvimento do território. Para José Manuel Carpinteiro, Presidente da Câmara Municipal de Valença, é com enorme orgulho que Valença vê a este preencher 100% das suas vagas, e este resultado é o reconhecimento da qualidade do ensino, do trabalho e da visão desta instituição que há 25 anos forma jovens, qualifica o território e protege o nome de Valença para além fronteiras. O município continuará a ser um parceiro ativo da ESC, porque investir no ensino superior é investir no futuro de Valença e das novas gerações, acrescenta o autarca. Foz do Rio Minho, pontão flutuante em requalificação. Teve início a empreitada de requalificação do pontão flutuante da Foz do Rio Minho, num investimento de 170 mil euros com o objetivo de reforçar as condições de segurança, melhorar a operacionalidade das infraestruturas e valorizar uma zona de grande importância para a atividade marítima. A intervenção contempla trabalhos de desassoreamento, a melhoria das condições do cais existente e o prolongamento do pontão de 18 para 24 metros. Esta intervenção permitirá afastar a estrutura da margem e reduzir o impacto futuro do assoreamento. Com esta obra, o pontão ficará dotado de melhores condições de utilização e maior eficácia no apoio às embarcações e às operações de socorro. Agora, a fechar. Casamento torna-se em batalha campal após discussão entre os noivos. Um casamento em Espanha acabou de forma inesperada depois de uma discussão entre os noivos. Copos e pratos voaram e o espaço chamou as autoridades para acalmar os ânimos. O divórcio já está em curso. O banquete nupcial de um casamento em Ourense, Espanha, aqui perto, acabou numa verdadeira batalha campal. Segundo a publicação 20 Minutos, uma discussão entre os noivos atingiu proporções tão graves que a própria administração do espaço, uma quinta rural, teve de intervir e chamar as autoridades para pôr fim aos desacatos. Segundo se reporta, noivo e noiva desentenderam. A mulher de origem colombiana terá exigido ao marido a quantia de 40 mil euros proveniente dos presentes de casamento, fruto de um alegado acordo pré-nupcial, mas ele terá recusado. Os familiares de ambos decidiram intrometer-se na discussão e a tensão escalou. O casamento corria na Casa da Tula, uma propriedade do século XVII, muito próximo da fronteira Tui-Valença. Como referimos, foi em Ourense. O espaço acolhe casamentos na sua parte exterior, onde costuma montar uma tenda para o efeito. Foi precisamente no interior da mesma que decorreram os conflitos, que causaram danos à empresa de catering contratada para a festa. A Guarda Civil foi chamada ao local, mas quando chegou, os ânimos já tinham acalmado. Contudo, eram ainda visíveis os estragos com pratos e copos partidos no chão. No final, a noiva terá admitido que tinha bebido demasiado. Terá ainda confessado aos amigos que já não nutre sentimentos pelo companheiro e que o divórcio já estaria em curso. Bom, nada a acrescentar. Eu fico por aqui, desejo uma ótima segunda-feira, uma boa semana, volto em próximas edições.
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1: E acontece mais ou menos a esta hora, o Cantinho do Pifas, aqui algumas dicas, 17º aniversário da Casa Cerveirense em Lisboa, marcações nas juntas de freguesia e reservas e marcações até ao dia 30 deste mês de setembro. 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As crianças, dos 5 aos 10, 20 cervos. 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E de que maneira? Casa Cerveirense em Lisboa, 17º aniversário. 4 de outubro deste ano, 2026, em Lisboa. Fernão Ferro, Seixal. Bora bem. Também no dia 14 e 15 de novembro vai haver uma viagem ali à zona centro do país, concretamente Caldas da Rainha, Bom Barral, ali para a Quinta, pelos Jardins do Buda, a Procissão de Belas em Fátima no dia 14 à noite, e também uma breve palestra comercial sobre artigos para o lar e bem-estar, enfim, visitar a Quinta do Joaquim da Abó, e muita coisa, por apenas 2 dias e uma noite, por apenas 140 euros, tudo incluído, exceto o pequeno almoço no dia da viagem do dia 14, não está incluído. Para marcações, 967-957-842. O restaurante Lima também entrou hoje, 28 de setembro, entrou de férias, até o dia 9 de outubro, reabre no dia 10 de outubro. 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Está tudo dito neste Dia Mundial dos Direitos à Informação. Pronto, faz-me lembrar, por falar nisso, faz-me lembrar aquele escocês que foi aqui aos Correios da Vila Nova de Cerveira, chegou ali e disse, olha, desculpa lá, eu queria um selo de 50 euros. Oh, pois, mas olhe, se faz sabor, tira o preço que é para oferecer, está bem? Pronto, tira o preço que é para oferecer. E agora? Oh, e agora a música? Assim.

Bem, dizia a música que eu sou boa. É verdade, eu sou boa. É verdade. É como dizia outro, quem janta vinho, almoça e água. Pois claro, quem janta vinho, hein? Quem janta vinho, almoça água. E agora o tempo vai passando, 9 horas e 18 minutinhos. Pronto, já o informámos que a cadela bulldog francês, é de cor preta, de amigo Luís Lima, em Gondar, apareceu morta. Pronto, já está resolvida a situação. Pronto, e agora vamos à música.

Ora bem, isto, este mundo é novo, não é? É assim mesmo, olha. E o Pifas até às 10, nesta segunda-feira, e é a última segunda-feira do mês de setembro. E então, olha, quem está lá em Fontoura, pois está, está quem, olha, o Silvano Melão e a Judite. E, pois, claro, está o outro também, pois, estão lá todos. Olha, então, especialmente para o Silvano Melão e para a Judite. Ah, quem pode? Pode, a música é assim. A música... Está calada. A música é assim.

0: Pois claro, esta musiquinha foi então para o amigo Silvano Melão, para a Judite, para o, pois, para o Kim, o Kim e para a Margarida, para aquela malta toda, olha. Boa segunda-feira, malta, olha. E alunos hoje, não é? Pois é, verdade. É verdade. Ai, os compromissos publicitários, pá, vamos lá, vamos lá.
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2: Ora bem, estamos na retinha final. Eu tinha prometido aqui que ali em Sopo de Cima, andam lá o Gaspar e o Paulino, ali na Espinhosa, em Sopo de Cima. Andam lá ali a bater na pedra. Então para eles vai esta música assim, olha. Vai esta música assim. É o fado do calceteiro.

Este é o verdadeiro fado do calceteiro. A voz é do Tino de Rãs.

muito bem, o fado do caos tem, nós estamos quase a ir embora. 3 minutinhos para as 10.

0: Prometo voltar amanhã, se Deus quiser.
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0: E malta, a continuação de boa segunda-feira. Segundo dizem, vem aí um bocado de chuva. A equipa da Rádio Cerveira deseja rápidas melhoras para toda a malta cuja saúde não está nas melhores condições.
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0: Foi o Pifas com o Diamantino, Graça Fernandes. Um abraço, um beijinho e até amanhã, se Deus quiser. Até amanhã. Até amanhã, porque tem que ser, temos que ir embora.

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1: Uma grande saudação a todas e a todos os ouvintes da Rádio Cultural de Cerveira. Mais uma semana, mais um programa Espaço Saúde, com uma nova temática a ser debatida por um especialista, como assim é habitual. A competição faz parte da história da humanidade desde os seus primórdios e, como tal, a procura de formas para aumentar a performance desportiva são cada vez mais variadas. Este facto, aliado à crescente influência das redes sociais e dos mídia na concepção da imagem das pessoas, leva muitas vezes à procura leviana de métodos considerados mais rápidos de obtenção de resultados a nível físico. Assim surge uma problemática que já não se prende com a prática desportiva dita de forma leal, mas sim quais serão as consequências para a saúde dos atletas que usam determinados compostos numa tentativa de melhorar a sua performance desportiva. É precisamente sobre esta temática, em torno do uso de esteroides anabolizantes, particularmente na área desportiva, que incide o programa de hoje. Neste espaço, Saúde da Rádio Cultural de Cerveira, que, como já sabe, é uma parceria entre o município de Vila Nova de Cerveira e a Unidade Local de Saúde do Alto Minho. Temos como convidado o professor César Chaves, a quem desde já agradeço a presença em estúdio. Muito bom dia.
2: Muito bom dia e obrigado.
1: O professor César Chaves é docente na Escola Superior de Desporto e Lazer de Melgaço, do IPVC, e também coordenador do mestrado em Fisiologia do Exercício e Promoção da Saúde também do IPVC. Ora, comecemos, creio que pela pergunta base, para que os nossos ouvintes também percebam o que é que estamos aqui a falar e o que é que são os esteroides anabolizantes.
2: Muito bem. Muito obrigado pelo

0: convite. É sempre uma excelente oportunidade para vir falar deste tema que me parece que conseguiu caracterizar e contextualizar muito bem. Então, estes esteroides androgénicos anabolizantes são substâncias que têm uma ação muito semelhante à testosterona e que, não sendo testosterona, tentam reproduzir alguns dos efeitos dessa hormona, nomeadamente naquilo que diz respeito aos efeitos em termos de aumento da performance, os efeitos anabólicos, ao mesmo tempo que se tenta também reduzir os efeitos androgénicos que a testosterona pode ter e que estas substâncias tentam minimizar. Portanto, tenta-se aproveitar aquilo que é o melhor dos efeitos de uma hormona, tentando também diminuir aqueles efeitos que possam ser negativos. Portanto, isto é a designação, de uma forma geral, do que é que são os esteroides anabolizantes.
1: E porquê que normalmente, ou penso que até cada vez mais, as pessoas e na parte desportiva os atletas optam por este caminho, por os usar? Quais são os objetivos que pretendem?
0: Os objetivos, dentro do meio desportivo, é importante também salientar que os esteroides não são apenas utilizados no meio desportivo, eles também são utilizados noutras áreas, na saúde até, e alguns deles foram mesmo desenvolvidos para colmatar problemas de saúde. Mas, efetivamente, o tema de hoje tem a ver com o desporto e com a competição, e, neste caso, os esteroides são particularmente interessantes porque conseguem conferir resultados que não são passíveis de ser adquiridos apenas pelo treino. Portanto, há uma vantagem enorme competitiva que tem a ver com o aumento da massa muscular, tem a ver com a diminuição da percentagem de gordura corporal, que pode ser interessante também em alguns desportos, algumas atividades, e às vezes não tanto na competição, como acontece no uso nos ginásios, por exemplo, que é um não doping desportivo, mas um doping social. O aumento da performance e, no fundo, tentar adquirir todas essas características de uma forma muito mais simples, muito mais fácil. Então, aquilo que nós podemos garantir é que estes esteroides, que são muito eficazes, que eles realmente funcionam muito bem e por isso é que são tão procurados, eles de facto conseguem aumentar esta vantagem, conseguem aumentar esta capacidade para a performance com o mesmo nível de treino. Portanto, se a pessoa treinar o mesmo e tomar esteroides anabolizantes, consegue obter melhores resultados e de uma forma muito significativa. E, para além disso, mesmo naqueles que treinam de forma otimizada e treinam o máximo que podem já e da melhor forma possível, os esteroides vão conferir um resultado que não é passível de ser adquirido apenas só com o treino.
1: Muitas pessoas certamente já se estão a questionar sobre a legalidade deste uso de esteroides anabolizantes. É legal?
0: Não é legal, em termos esportivos não é legal, existem inclusivamente várias características ou categorias de substâncias que são ilegais em alguns esportes, que são ilegais em alguns momentos e outras que eventualmente serão ilegais em todos os esportes de uma forma mais genérica. Então é possível nós diferenciarmos também a toma desse segundo desporto que a pessoa está a fazer, mas de uma forma genérica. Há uma entidade que regulamenta quais são as substâncias que não podem ser utilizadas em competição ou em treino, e essa, que é a Agência Mundial Antidopagem, define anualmente quais são essas substâncias, quais são as substâncias que estão em estudo, eventualmente, porque há muitas que vão sendo desenvolvidas também no meio desportivo para tentar não ser encobrir. Descobertas numa fase inicial, embora mais tarde acabem por ser também detectadas, mas sim, são proibidas e as sanções variam de penalizações mais simples até, se calhar, a exclusão de uma determinada modalidade ou uma exclusão durante um período tão alargado de tempo que a pessoa, depois desse período alargado de tempo, já nem sequer está em fase competitiva para obter os melhores resultados que poderia obter durante a sua carreira. Portanto, efetivamente, acaba por anular essa vantagem que poderia ter.
1: Torna-se viciante?
0: Eu acho que sim. Embora depois os resultados e os efeitos negativos
1: acabam por sobrepor
0: em alguns casos, acabam por sobrepor a isso. No entanto, quem procura tomar os esteroides anabolizantes, obviamente que está à procura do melhor resultado possível. E naquele momento, apesar de saber que corre alguns riscos, que eu não sei se toda a gente sabe quais são exatamente os riscos.
1: É precisamente a pergunta seguinte.
0: Mas na verdade, os riscos para essas pessoas são de muito menor importância, tendo em conta aquilo que elas podem conseguir alcançar em termos esportivos. E eu, de uma forma geral, eu consigo até compreender que uma pessoa que passa uma vida a treinar para uma modalidade esportiva e que quer se ingrar nessa modalidade esportiva e que quer ser o melhor, muitas vezes a tentação para recorrer a tais substâncias sejam uma tentação demasiado forte. E nós, de certa maneira, nós conseguimos compreender muito bem a apetência que as pessoas podem ter por essas substâncias, mesmo considerando que alguns saberão bem quais são os seus riscos.
1: E quais são,
0: há, portanto, inclusive, professor... porque há inclusivamente um inquérito que foi feito há alguns anos, em que perguntava a algumas pessoas, pelo menos de uma forma anedótica, conta-se que se perguntava aos atletas se tomariam um produto que os fizesse vencer, mesmo sabendo que esse produto os iria matar precocemente e morrer precocemente por causa da toma desse produto. E a maior parte deles acabava por dizer que sim, naquele momento. Hoje em dia, penso que já foi replicado o mesmo inquérito e naturalmente os resultados serão já um pouquinho distintos, felizmente.
1: Portanto, então, quais são os riscos e os efeitos secundários que este uso, não sei se de uma forma frequente ou menos frequente, também terá aqui alguma diferenciação a curto e a longo prazo?
0: Há uma diferenciação muito grande que nós temos que fazer em relação àquilo que são, obviamente, os efeitos a curto e a longo prazo, mas também e sobretudo em relação às doses que estão a ser tomadas. No caso da testosterona em particular, existem valores que são normativos, ou seja, a pessoa, se for analisar os seus valores, eles deverão estar entre uma determinada gama de amplitude. E o que acontece com o uso da testosterona ou de análogos de testosterona por via externa é que o objetivo não é manter os níveis de testosterona quando se faz isso no desporto. Em outras áreas pode ser, terapia de reposição hormonal, por exemplo. Mas no caso do desporto não é isso que acontece. Então o que se pretende é alcançar níveis que são suprafisiológicos, ou seja, níveis que são superiores àqueles que o nosso organismo é capaz de produzir. Então, por esse mecanismo, quando a pessoa acaba por estar a consumir de forma exógena estes esteroides, ele vai conseguir ter no seu sangue valores que são 2, 3 vezes, 4 superiores àquilo que seria o seu habitual. O nosso organismo tenta regular estes valores, e aquilo que ele faz é que, quando ele percebe que há um determinado valor que está demasiado alto no sangue, há mecanismos de contrarregulação e que vão tentar baixar a própria produção endógena. Então, o que acontece é que, efetivamente, quando se está a tomar por via externa, a produção endógena pode ser aproximadamente zero. Ou seja, a pessoa não está a produzir testosterona absolutamente nenhuma de forma interna.
1: Portanto, o pior, existe a modalidade então de injetável.
0: Sim, existem injetáveis e existem orais, mas mesmo que sejam os orais, os objetivos vão dar menos ao mesmo, ou seja, a elevação a valores suprafisiológicos. A questão que se coloca muitas vezes é que, quando a pessoa acaba de fazer esse ciclo, acaba de tomar os esteroides, talvez em alguns casos não é possível voltar a fazer uma produção normal de testosterona endogenamente, e as pessoas aí, algumas, acabam por ter que tomar alguma medicação para poder voltar a produzir a testosterona, ou, se não conseguirem produzir testosterona de forma própria, acabam por ter necessidade de tomar por via externa, fazendo uma terapia de reposição. Não acontece então apenas só na questão dos mais velhos ou das pessoas que, naturalmente, com a idade vão diminuindo os seus valores, mas acontece ou pode acontecer no caso dos esportistas desta forma. Isto é um efeito, obviamente que é um efeito direto na regulação da testosterona, mas depois temos todos os efeitos que são efeitos muito mais abrangentes, e que são efeitos, esses sim, que podem atentar inclusivamente contra a vida da pessoa. e que passam pelos efeitos no sistema cardiovascular, portanto a elevação da pressão arterial é logo um dos primeiros efeitos que pode ocorrer com isso. Depois, dentro dos problemas cardiovasculares, há um aumento da contagem dos glóbulos vermelhos, o que torna o sangue também um pouco mais espesso, e isso significa que há dificuldade de circulação nos capilares, em todo o sistema circulatório mais estreito, por assim dizer, mais fino, e eventualmente isso significa que algumas áreas podem ficar sem uma adequada irrigação sanguínea, ou então esse grande aumento da viscosidade significa que podemos, em conjunto com a elevação da pressão sistólica, da pressão arterial, no caso sistólica, significa que podemos ter também algum acidente vascular, alguma ruptura, e aí obviamente que temos o problema diretamente com o sangue que acaba por estar em toda aquela zona, e depois o sangue que acaba por faltar nas outras regiões. Portanto, estamos a falar de problemas que são obviamente muito graves, e muito urgentes, ou de resolução que tem que ser de forma urgente.
1: Isto depois, é uma toma persistente, permanente, digamos assim?
0: Não é necessário que seja numa toma persistente, até há alguma indicação que mesmo apenas um ciclo, em pessoas que são aparentemente saudáveis, mesmo apenas um ciclo é capaz de reduzir a expectativa de vida da pessoa que toma, mesmo que apenas tome uma única vez. Antes, depois tem os efeitos no sistema endócrino, tem os efeitos também no sistema endócrino, que são também muito conhecidos, e nos ginásios isso percebe-se muito bem, o desenvolvimento do acne, desenvolvimento às vezes de ginecomastia. Ginecomastia não é mais do que o crescimento de gordura no tecido mamário. Então os atletas, por exemplo, que estão numa competição de culturismo, obviamente que eles querem ter os músculos muito bem definidos, sem que haja gordura a esconder ou mascarar as formas do músculo, e muitas vezes esta ginecomastia ocorre como efeito secundário da transformação de testosterona a hormonas femininas, no caso estradiol, e o estradiol então vai promover o crescimento do tecido mamário. E obviamente estas são algumas das indicações que podem denunciar aquelas pessoas que estão a tomar os suplementos. Depois temos também os distúrbios psicológicos, não é? A elevação dos níveis de agressão, a maior propensão para depressão também, e pronto, e finalmente os distúrbios hepáticos, e de uma forma geral todos os órgãos acabam por poder ser afetados por isso. O que não quer dizer que de facto as pessoas sintam os efeitos, porque os efeitos em termos de performance, massa muscular, massa gorda, esses vão sentir, efetivamente. Algumas pessoas podem acabar por nunca ter estes efeitos secundários de forma tão evidente.
1: No caso de atletas, muitos seguem às vezes esquemas de administração e dosagens deste tipo de esteroides anabolizantes, digamos que seguidos ou pela internet ou por o passo à palavra. Não é propriamente a melhor forma de o fazer, além do uso, mas também não é propriamente a melhor forma de o fazer sem ter um aconselhamento.
0: Eu diria que essa é, sim, é verdade, mas essa é uma questão que nem se devia colocar, não é? Porque devia ser, à partida não se devia estar a tomar, não é? Se não há necessidade disso.
1: Mas quando há modalidades que às vezes o permitem, digamos assim, mesmo assim, deve ser com todo o cuidado e toda a prescrição, digamos assim.
0: Eu diria, essa é uma questão também importante, porque há pessoas que defendem que o doping devia ser livre. Não está toda a gente contra a utilização do doping, embora sim, do doping, se for proibido e alguém estiver a tomar, está a usufruir de uma vantagem competitiva em relação aos outros que poderão não estar a tomar, mas muitas vezes também estão a tomar, não é? E por causa dessas questões também há quem defenda que não, vamos libertar isto, cada um vai decidir se quer fazer ou não, o que depois acarreta ainda outro tipo de problemas. Respondendo diretamente à sua questão, aquilo que podemos garantir efetivamente é que quanto mais bem acompanhada a pessoa está, quanto maior é a segurança dos produtos que está a tomar, a garantia de que realmente é aquilo que está a tomar, porque muitas vezes há mercado negro nessas substâncias, não é exatamente aquilo, as condições de higiene podem não ser as melhores e também podem surgir problemas por causa dessa má administração. Claro que se a pessoa falar com um endocrinologista, por exemplo, e tiver um acompanhamento muito próximo, que é o que acontece nos casos de terapia de reposição hormonal, os riscos são minimizados. Mas eu volto a dizer, no caso da terapia de substituição hormonal, o objetivo é manter os valores de testosterona dentro da amplitude normal, não aquilo que um atleta está à procura, que será muito mais.
1: Sim. Existem, professora, alternativas legais e seguras então aos esteroides anabolizantes que podem ajudar estes atletas de alta competição a alcançar os objetivos propostos?
0: Respondendo muito...
1: Treino e alimentação
0: redondamente
1: adequada.
0: Não existem outros tipos de substâncias ou de produtos que consigam conferir os mesmos resultados. Existem sim outros tipos de substâncias, umas não proibidas, outras proibidas também, que acabam por poder ajudar um pouquinho aos atletas que estão a procurar obter melhores resultados. No caso, eu falo, por exemplo, dos seletores, dos moduladores seletivos dos receptores androgénicos, que são uma categoria que também é proibida, mas são uma categoria que, em vez de atuar diretamente através dos valores de testosterona ou dos análogos de testosterona, tenta modular, isto é, alterar o efeito que eles têm nos receptores, ou seja, de uma forma simplificada, torna os receptores um pouquinho mais ativos para tentar replicar os mesmos efeitos. Mas não se consegue alcançar os mesmos efeitos, e os efeitos secundários também, porque quando se tenta alcançar os mesmos efeitos tem que se utilizar doses que são cada vez mais elevadas, e os efeitos secundários aí acabam por ser muito semelhantes àqueles que são da administração, que surgem da administração ou da toma de substâncias como esteroides.
1: Como é que, na sua perspectiva, será possível que os atletas possam ser educados, digamos assim, para os riscos associados à utilização destes esteroides anabolizantes?
0: Eu não sei se eles têm que ser mais educados do que aquilo que já estão, porque eu acredito que eles têm muita informação, ou boa parte dos atletas têm muita informação e percebe muito bem aquilo que está a tomar e como é que deve tomar, nas quantidades, durante quanto tempo, procura muito essa informação. E eventualmente alguns dos profissionais que recomendam o uso de esteroides também têm um conhecimento muito aprofundado acerca do funcionamento e da toma. Agora, efetivamente, dos riscos, eu também acredito que eles estão informados com os riscos, mas efetivamente a única maneira que nós temos de tentar alterar alguma coisa, obviamente, passa por dois lados, ou tentar educar mais as pessoas para as razões da ética desportiva, e eventualmente alguns também defenderão que as sanções e o controlo desportivo tem que ser um pouquinho mais elevado. Ele é elevado em algumas modalidades, o ciclismo é muito famoso por isso e o atletismo também, então dá a ideia de que os ciclistas estão todos dopados, o que na mais alta competição não podemos garantir que seja assim, mas acredita-se que haja de facto uma quantidade muito elevada de atletas que estão dopados, mas essas modalidades não são especiais, são apenas modalidades que são as mais testadas, e por isso é natural que se descubram mais pessoas nas modalidades que são apenas as mais testadas. Portanto, existirá doping também em muitas outras modalidades.
1: Portanto, acima de tudo, consciência, e da parte das autoridades certamente também um pouco mais de atuação, se assim...
0: De atuação. O que é difícil, e eu reparo que há um episódio muito engraçado que decorreu em Espanha, que foi que surgiram, o controle antidoping surgiu num concurso que estava a decorrer de culturismo, e o controle antidoping surgiu nesse momento. E os atletas fugiram todos, não ficou um único atleta. E, portanto, isto dá-nos uma ideia de que, se calhar, de facto, há ali alguns...
1: Há certas modalidades que possam vir futuramente.
0: Sim, e o culturismo é um caso paradigmático. Não, obviamente, isto sem qualquer juízo de valor, porque não é para isso que estamos aqui, mas é um caso paradigmático, porque os níveis de hipertrofia que se pretendem e os níveis de composição corporal, nomeadamente o que diz respeito também à massa gorda, as demandas são tão elevadas de que as pessoas realmente, os atletas realmente, para conseguir obter resultados efetivamente notórios, facilmente acreditam ou facilmente acabam por perceber que têm mesmo que tomar esteroides anabolizantes.
1: Nesta modalidade muito em específico.
0: Nesta modalidade em particular, mas em muitas outras também acontece, onde não é propriamente a composição corporal que está em jogo, mas é sobretudo a performance desportiva. Portanto, acontece também nas outras modalidades, não vamos fazer acreditar ninguém que só acontece no culturismo, ou no ciclismo, ou no atletismo. Acontece de uma forma mais abrangente, sim.
1: Se tivesse que deixar um conselho ou uma mensagem aos atletas de alta competição nesta área, nesta temática, digamos assim, qual seria?
0: É muito difícil deixar esse conselho, por todas as questões que nós estamos a perceber, não é? Mas efetivamente, aquilo que tem que estar acima no mundo desportivo, nós temos que ter aqueles valores ideais, que são os valores de respeito, são os valores de igualdade, os valores que estão associados ao sítio, os altos, os fortes e todo o lema desportivo. E se calhar é isso que deverá ser mais tido em conta, mas nós compreendemos perfeitamente que os resultados e a facilidade de alcançar esses resultados e
1: muitas
0: a procura
1: dos
0: melhores resultados é uma pressão dos próprios, muitas vezes, dos próprios patrocinadores, dos próprios colegas, da própria pessoa que quer atingir os melhores resultados. Então torna-se difícil de nós aqui de fora podermos dar um conselho muito mais próximo ou um conselho generalizado para todos os atletas. Claro que o conselho é rodeie-se das melhores pessoas, daqueles que são os melhores profissionais em cada uma das áreas e que, de forma que possam ajudar o melhor possível a ter os melhores resultados com a nutrição, os melhores resultados com o treino desportivo, os melhores resultados com o psicólogo, os melhores resultados com o endocrinologista, rodear-se de toda essa equipa e tentar, dessa forma, alcançar os melhores resultados sem recorrer a processos que não são éticos e que não são legais.
1: Acho que é um conselho muito, muito bom para finalizarmos esta entrevista. Muito obrigada pela sua presença.
0: Obrigado, eu.
1: Professor César Chaves, vamos certamente encontrar-nos num outro programa para falarmos também dos suplementos alimentares. Agradeço uma vez mais. Quanto a nós, então, marcamos novamente encontro para a semana neste espaço Saúde, a Rádio Cultural de Cerveira, para mais uma temática. Já sabe que este é um programa que pretende ser interativo e, portanto, se tiver dúvidas ou procurar mais esclarecimentos, deixá-los com a Rádio Cultural de Cerveira, de forma a fazê-los chegar ao especialista que esteve a ser entrevistado e depois certamente também dar a resposta que merece. Muito obrigada e até uma próxima vez.
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1: Vila Nova Cerveira incluída em projeto de centrais fotovoltaicas.
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1: A Águas do Alto Minho abriu um concurso público no valor de cerca de 374 mil euros para a instalação de centrais fotovoltaicas para autoconsumo em 7 municípios do Alto Minho, entre os quais Vila Nova Cerveira. As centrais vão também ser instaladas em Arcos Valdevez, Caminha, Paredes de Coura, Ponte de Lima, Valença e Viana do Castelo. O projeto prevê a instalação de módulos solares, fotovoltaicos, obras de instalação elétrica e serviços de manutenção preventiva. O prazo de execução é de 270 dias. Em Vila Nova Cerveira, a instalação permitirá reforçar a produção de energia para autoconsumo, contribuindo para uma maior eficiência energética. As propostas podem ser apresentadas até às 23 horas e 59 minutos do dia 6 de outubro. O Polo Arqueológico do Alto Minho ficará concluído até 2028. O novo Polo Arqueológico do Alto Minho, que ficará instalado na Praia Norte, em Viana do Castelo, deverá estar concluído entre final de 2027 e o início de 2028. O projeto representa um investimento superior a 1,2 milhões de euros e será financiado pelo Programa Norte 2030, numa parceria entre a CCDRN, a Cima Alto Minho e a Câmara de Viana do Castelo. O Polo vai servir os 10 municípios do Alto Minho, incluindo Vila Nova Cerveira, e terá espaços de destinados à investigação, depósito, inventário, preservação e digitalização de espólios arqueológicos. O objetivo é também permitir que a população conheça melhor o património arqueológico da região e contribuir para a sua valorização e divulgação. S. Valença consegue ocupar 100% das vagas. O Municipal de Valença felicita a Escola Superior de Ciências Empresariais de Valença da Universidade Politécnica de Viana do Castelo por ter conseguido preencher 100% das vagas disponibilizadas no contingente geral através do Concurso Nacional de Acesso ao Ensino Superior. Esta é uma excelente notícia para a S. e para Valença, que vê assim reforçado o prestígio e o reconhecimento de uma instituição de ensino superior que há 25 anos tem vindo a desempenhar um papel determinante na formação das jovens gerações, na qualificação dos recursos humanos e na valorização e desenvolvimento do território. Para José Manuel Carpinteira, Presidente da Câmara Municipal de Valença, é com enorme orgulho que Valença vê a este preencher 100% das suas vagas, 100% das suas vagas, e este resultado é o reconhecimento da qualidade do ensino, do trabalho e da visão da

0: do Rio Minho. Num investimento de 170 mil euros com o objetivo de reforçar as condições de segurança, melhorar a operacionalidade das infraestruturas e valorizar uma zona de grande importância para a atividade marítima. A intervenção contempla trabalhos de desassoreamento, a melhoria das condições do cais existente e o prolongamento do pontão de 18 para 24 metros. Esta intervenção permitirá afastar a estrutura da margem e reduzir o impacto futuro do assoreamento. Com esta obra, o pontão ficará dotado de melhores condições de utilização e maior eficácia no apoio às embarcações e às operações de socorro. Agora, a fechar. Casamento torna-se em batalha campal após discussão entre os noivos. Um casamento em Espanha acabou de forma inesperada depois de uma discussão entre os noivos. Copos e pratos voaram e o espaço chamou as autoridades para acalmar os ânimos. O divórcio já está em curso. O banquete nupcial de um casamento em Ourense, Espanha, aqui perto, acabou numa verdadeira batalha campal. Segundo a publicação 20 Minutos, uma discussão entre os noivos atingiu proporções tão graves que a própria administração do espaço, uma quinta rural, teve de intervir e chamar as autoridades para pôr fim aos desacatos. Segundo se reporta, noivo e noiva desentenderam. A mulher de origem colombiana terá exigido ao marido a quantia de 40 mil euros proveniente dos presentes de casamento, fruto de um alegado acordo pré-nupcial, mas ele terá recusado. Os familiares de ambos decidiram intrometer-se na discussão e a tensão escalou. O casamento corria na Casa da Tula, uma propriedade do século XVII, muito próximo da fronteira Tui-Valença, como referimos, foi em Ourense. O espaço acolhe casamentos na sua parte exterior, onde costuma montar uma tenda para o efeito. Foi precisamente no interior da mesma que decorreram os conflitos que causaram danos à empresa de catering contratada para a festa. A Guarda Civil foi chamada ao local, mas quando chegou, os ânimos já tinham acalmado. Contudo, eram ainda visíveis os estragos com pratos e copos partidos no chão. No final, a noiva terá admitido que tinha bebido demasiado. Terá ainda confessado aos amigos que já não nutre sentimentos pelo companheiro e que o divórcio já estaria em curso. Bom, nada a acrescentar. Eu fico por aqui, desejo uma ótima segunda-feira, uma boa semana, volto em próximas edições.
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2: Resultados dos jogos do fim de semana. Campeonato Distrital da Primeira Divisão jogou-se a terceira jornada. E, curiosamente, apenas uma equipa que não marcou nenhum golo, que foi o Lanhelas. Lanhelas 0, Desportivo Monção 3. Âncora Praia 1, Melgacense 1, Vítor de Piais 4, Cardialense 2, Castelense 2, Valenciano 3, Chafé 2, Faixense 2, Lanheses 1, Clube Desportivo de Cerveira 6, Courense 4, Arcozelo 1 e Atlético dos Arcos 3, Corrilhá 1. A classificação liderada pelo Clube Desportivo de Cerveira e Valenciano, 9 pontos, Desportivo Monção com 7 pontos, Courense, Atlético dos Arcos e Vítor de Piais, 6 pontos, 5 pontos para o Melgacense, 4 para Âncora, Praia, Castelense e Faixense, 3 pontos Lanhelas, Corrilhá, 2 pontos para o Chafé, Cardialense, Arcozelo e Lanheses, 0 pontos. 4 de outubro, próxima jornada, é a quarta, Melgacense, Atlético dos Arcos, Cardialense, Âncora, Praia, Valenciano, Vítor de Piais, Desportivo Monção, Castelense, Faixense, Lanhelas, Clube Desportivo de Cerveira, Chafé, Arcozelo, Lanheses e Corrilhá, Courense. Quanto à segunda divisão distrital, deu Cristo 3, também a terceira jornada, deu Cristo 3, PR 0, Moreira 0, Adecas 7, Associação Desportiva de Campos 4, Anais 0, Raianos 1, Passou 3, Cabaços 0, Tábora 3, Neves 2, Torriense 0, Ilus de Caminha 0, Vianense B 4 e Anha 4, Darquense 0. Folgou o Vila Fria. Adecas e o Vianense B repartem a liderança com 9 pontos, seguido do Neves e do Tabra com 7, Associação Desportiva de Campos e Deu Cristo 6 pontos, 4 pontos para Torrienses, Cabaços, Passou e Anha, Perre e Darquense 3 pontos, Raianos e Anais 1 ponto, Vila Fria, Moreira e Luz de Caminha 0 pontos. Com a folga do Perre, 4 quarta jornada, 4 de outubro, Adecas de Eucristo, Anais Moreira, Passou, Associação Desportiva de Campos, Tábora Raianos, Cabaços Torrienses, Vianense B. Neves, Darquense e Luz de Caminha e Vila Fria Anha. Houve um jogo em atraso da quarta jornada do Campeonato de Portugal Série A, Limianos 1, Rebordosa 1. Do outro lado do Rio Minho, aqui pela Galiza, a primeira Futgal, Grupo 6, Tominho 0, Rápido de Bouças 0, Guardês 0, Choco 1 e Mozende 1, Tide 0. Segunda Futgal, Vigo, Tebra 0, Guilherei 0, Canisa 2, Goião 3 e Salvaterra 1, Santa Marinha 5. Terceira Futgal, Vigo 2, Tominho 3, Ribeira B 0 e Louro 3, Nieves 1. Futebol feminino, Tominho 1, Atlético de São Pedro 3.
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0: Aê! Valeu, Jorge.
1: Valeu, cara.
0: Agora foi,
1: papai. O que você fez com a Dona Maria pela
0: tua casa? Deixa eu namorar sua filha, Dona Maria. Fala comigo!
1: Jorge Thiago Bravo.
0: É nóis, valeu, papai.
1: Obrigado.
0: É nóis.

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Vou começar então com o carneiro, está com o 4 de ouros. Hoje é um bom dia para resolver, você assim entrar de cabeça em novos projetos. Bora lá! Touro, 4 de espadas, pode sentir-se mais inquieto, mais agitado. Calma, respire fundo. Gêmeos, 7 de paus, atenção. Pode ter uma discussão com alguém próximo. Evite-a. Vou fazer. Vou tomar atenção. Caranguejo, 8 de espadas. Procure ser mais carinhoso com o seu par. Leão, 4 de paus. Um amigo pode pedir-lhe ajuda. Proteja assim, dê-lhe o seu lado bom. Portanto, faça o melhor que puder pelo seu amigo. Virgem com a papisa, saiba ouvir o que o seu coração lhe diz. Balança, está com o imperador. Hoje pode alcançar metas importantes. Que bom, já não é sem tempo. Escorpião, imperatriz. Hoje a sua família vai procurar o seu apoio. Sagitário, 9 de copas, pode ter uma vitória no campo amoroso. Que maravilha! Capricórnio, cavaleiro de copas, pode receber uma nova proposta de trabalho. Aquário, 8 de copas, hoje é um bom dia no campo amoroso. Aproveite! Peixes, 7 de ouros, hoje o trabalho pode exigir mais de si. E hoje os signos mais favorecidos são... Tchararara, Balança e Sagitário. E os menos favorecidos são Touro e Gêmeos. 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

Seguiram-se Soraya Ramos, também Yurce Nyuane de Moçambique. E para recordar, a canção do bandido de Lucky. Bem-vindos a esta segunda-feira. 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

É sempre às segundas-feiras que estreamos o Power Play Super Kizomba para a respectiva semana. E nesta dá pelo nome de Eu Quero Mais. É o tema novo da moçambicana Luki, neste caso com a participação de Bocli, que fecha esta edição. Tenham então uma super semana, sempre na companhia da melhor música. Até amanhã. 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
2: Aqui está o Duplo Espaço na sua rádio preferida, todas as semanas, 2 horas com grandes músicas em português. Ainda as rubricas Psicologia para Todos com Marcelo Costa e Histórias Verdadeiras com o Rui Fonte nesta primeira parte da emissão. E na segunda hora não perca o Espaço Entrevista com o Audio Press Portugal e a Mafalda Ramos. Eu sou o Jorge Henriques e é um prazer enorme estar consigo. Avanço com a primeira proposta musical. Claro, a música em português.

Está dado o pontapé de saída na primeira parte da emissão de hoje do Duplo Espaço aqui na sua rádio. Daqui a pouco não perca a rúbrica Psicologia para Todos com Marcelo Costa e ainda também a rúbrica Histórias Verdadeiras com o Rui Fonte, que todas as semanas nos traz um autor. É para ouvir daqui a pouco na primeira parte ainda do Duplo Espaço e na segunda hora trago-vos o Espaço Entrevista com o Audiopress Portugal e a Mafalda Ramos. Para já, mais música em português na sua rádio.

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O Duplo Espaço é feito para si, a pensar em si e consigo no nosso coração, ok? Aqui fica o grande convite para todas as semanas sintonizar aqui a sua rádio preferida e, claro, ouvir as melhores músicas em português. Eu sou Jorge Henriques e tenho o maior orgulho deste mundo poder contar consigo desse lado.

Daqui a pouco chega a primeira rubrica, é o Duplo Espaço, chama-se Histórias Verdadeiras e vem aí com o Rui Fonte, que nos vem trazer mais um autor. Para já tenho mais música em português para ouvir bem alto aqui na sua rádio.

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4: Prontinha para entrar, já está mais música em português em som nacional. Lá atrás ficou a rubrica Histórias Verdadeiras com o Rui Fonte. Vamos a isto.

Um dia alguém disse, grão a grão enche a galinha ao papo, música a música se faz a emissão do Duplo Espaço todas as semanas aqui na sua rádio. Fica a saber que é um prazer enorme estar consigo e poder contar consigo desse lado, hein? É sempre muito agradável oferecer-lhe a melhor música em português.

0: Depois do aquecimento feito e de ouvirmos música em português, está na altura de convidar o Marcelo Costa para nos trazer a rubrica Psicologia para Todos ao Duplo Espaço. Marcelo Costa.
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2: Pedofilia, definição, perfil do agressor e consequências na vítima. A pedofilia constitui-se como uma relação entre um agressor e uma vítima, uma criança. Ao contrário do que se pensa no senso comum, a pedofilia não se traduz necessariamente em abuso sexual, mas sim interesse sexual. Em última análise, caracteriza-se por uma intensa atração de um indivíduo a uma criança. Contudo, este interesse ou atração pode não vir a ser consumado. Para uma melhor compreensão desta designação, o ouvinte deve entender a existência de dois tipos de pedófilos: o pedófilo não criminoso e o pedófilo criminoso. O pedófilo não criminoso é aquele que, apesar de manter interesse sexual na criança, tem o discernimento e a autodeterminação de manter essas suas fantasias na sua mente, sem as pôr em prática. Por sua vez, o pedófilo criminoso, também denominado por abusador, apesar de lhe ser reconhecido discernimento e autodeterminação, deixa que as suas fantasias se tornem reais. A pedofilia enquanto crime ocorre muito frequentemente em contexto familiar, sendo que na sua maioria o agressor é de sexo masculino. Estes atos promovem grandes danos no desenvolvimento da criança. Neste sentido, a prevenção deve ser iniciada o mais cedo possível, quando a criança começar a ter compreensão da sexualidade, começar a compreender o seu corpo. Os pais já devem orientá-la para que ela não permita que toquem no seu corpo sem a sua permissão, muito menos nas partes íntimas. Algumas crianças, quando abusadas sexualmente, podem ter dificuldades para estabelecer relações harmoniosas com outras pessoas, podendo também se transformar em adultos que abusam de outras crianças ou que se iniciam na prostituição. É muito frequente as crianças abusadas ficarem aterrorizadas, confusas e muito temerosas de contar sobre o incidente, sendo até inundadas por sentimentos de culpa, o que leva a que muitos dos casos nunca venham a ser descobertos. Neste sentido, é importante que os responsáveis pela criança estejam atentos aos sinais de abuso, pois sabe-se que uma criança é facilmente manipulada e que não tem condições de compreender e consentir uma relação sexual. Além dos danos causados pelo abuso em si, constatou-se que existem os possíveis danos secundários gerados pela relação do abuso, como a reação da família perante a descoberta do ato e a falta de preparação dos técnicos que atendem as vítimas. Assim, assume-se que é de suma importância os profissionais que atuam nesta área estejam especialmente atentos a estas possíveis consequências, uma vez que ao ignorar tais aspectos pode estruturar ainda mais a vítima. Em última análise, a criança abusada precisa não só do restabelecimento da sua integridade física e psíquica, como também de proteção, assistência familiar e, fundamentalmente, ser afastada do agressor.
0: Ponto final na rubrica Psicologia para Todos com Marcelo Costa.
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0: Aproveito para mandar um abraço a todas as rádios que semanalmente levam até si o Duplo Espaço. Sim, porque você é o principal motivo do nosso programa do Duplo Espaço, com grandes músicas em português aqui na sua rádio preferida.
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Não perca na segunda parte o espaço de entrevista com Mafalda Ramos. Ela vai nos trazer mais um convidado para a emissão de hoje. É o espaço Audiopress Portugal. É o final da primeira parte. Regresse comigo. Até já.

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0: 16 horas.
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1: Bem-vindo à segunda parte do Duplo Espaço.

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2: Cá estamos nós para a segunda e última parte da emissão de hoje do Duplo Espaço. É um prazer enorme estar consigo durante estas 2 horas aqui na sua rádio preferida. Eu sou o Jorge Henriques e daqui a pouco, nesta segunda parte da emissão de hoje, convido a Mafalda Ramos para nos trazer o Audiopress de Portugal e, claro, o convidado para a emissão de hoje. Para já, aí está a primeira música em português na segunda parte do Duplo Espaço.

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4: Daqui a pouco no Parque Mafalda Ramos com o Audio Press Portugal e, claro, o convidado para o dia de hoje na segunda parte do Duplo Espaço. Lá atrás e nesta segunda hora de emissão ficaram duas grandes propostas em português. É claro, é em português que passa por aqui a música no Duplo Espaço.
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Aí está mais uma grande proposta musical nesta emissão do Duplo Espaço de hoje na sua rádio. Seja bem-vindo, é um prazer enorme estar consigo durante estas duas horas e poder-lhe oferecer a melhor música sempre em português. Aí está mais uma para ouvir bem alto. Aumente o volume do seu rádio.

Todas as semanas aqui na sua rádio preferida, cá estou eu com grandes músicas em português, ainda as rubricas Psicologia para Todos e Histórias Verdadeiras, e na segunda parte da emissão temos o espaço à entrevista. É um prazer enorme estar consigo e, claro, poder-lhe oferecer a melhor música sempre em português.

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6: 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E para esta semana...
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1: Vila Nova Cerveira incluída em projeto de centrais fotovoltaicas.
2: Notícias com Rui Vaz Carpinteira.
1: A Águas do Alto Minho abriu um concurso público no valor de cerca de 374 mil euros para a instalação de centrais fotovoltaicas para autoconsumo em 7 municípios do Alto Minho, entre os quais Vila Nova Cerveira. As centrais vão também ser instaladas em Arcos Valdevez, Caminha, Paredes Coura, Ponte de Lima, Valença e Viana do Castelo. O projeto prevê a instalação de módulos solares, fotovoltaicos, obras de instalação elétrica e serviços de manutenção preventiva. O prazo de execução é de 270 dias. Em Vila Nova Cerveira, a instalação permitirá reforçar a produção de energia para autoconsumo, contribuindo para uma maior eficiência energética. As propostas podem ser apresentadas até às 23 horas e 59 minutos do dia 6 de outubro. O Polo Arqueológico do Alto Minho ficará concluído até 2028. O novo Polo Arqueológico do Alto Minho, que ficará instalado na Praia Norte, em Viana do Castelo, deverá estar concluído entre final de 2027 e o início de 2028. O projeto representa um investimento superior a 1,2 milhões de euros e será financiado pelo Programa Norte 2030, numa parceria entre a CCDRN, a Cima Alto Minho e a Câmara de Viana do Castelo. O Polo vai servir os 10 municípios do Alto Minho, incluindo Vila Nova Cerveira, e terá espaços de destinados à investigação, depósito, inventário, preservação e digitalização de espólios arqueológicos. O objetivo é também permitir que a população conheça melhor o património arqueológico da região e contribuir para a sua valorização e divulgação. S. Valença consegue ocupar 100% das vagas. O Municipal de Valença felicita a Escola Superior de Ciências Empresariais de Valença, da Universidade Politécnica de Viana do Castelo, por ter conseguido preencher 100% das vagas disponibilizadas no contingente geral através do Concurso Nacional de Acesso ao Ensino Superior. Esta é uma excelente notícia para a S e para Valença, que vê assim reforçado o prestígio e o reconhecimento de uma instituição de ensino superior que há 25 anos tem vindo a desempenhar um papel determinante na formação das jovens gerações, na qualificação dos recursos humanos e na valorização e desenvolvimento do território. Para José Manuel Carpinteira, Presidente da Câmara Municipal de Valença, é com enorme orgulho que Valença vê a este preencher 100% das suas vagas e este resultado é o reconhecimento da qualidade do ensino, do trabalho e da visão desta instituição que há 25 anos forma jovens, qualifica o território e protege o nome de Valença para além de fronteiras. O município continuará a ser um parceiro ativo da S, porque investir no ensino superior é investir no futuro de Valença e das novas gerações, acrescenta o autarca. Foz do Rio Minho, pontão flutuante em requalificação. Teve início a empreitada de requalificação do pontão flutuante da Foz do Rio Minho, num investimento de 170 mil euros com o objetivo de reforçar as condições de segurança, melhorar a operacionalidade de infraestruturas e valorizar uma zona de grande importância para a atividade marítima. A intervenção contempla trabalhos de desassoreamento, a melhoria das condições do cais existente e o prolongamento do pontão de 18 para 24 metros. Esta intervenção permitirá afastar a estrutura da margem e reduzir o impacto futuro do assoreamento. Com esta obra, o pontão ficará dotado de melhores condições de utilização e maior eficácia no apoio às embarcações e às operações de socorro. Agora, a fechar. Casamento torna-se em batalha campal após discussão entre os noivos. Um casamento em Espanha acabou de forma inesperada depois de uma discussão entre os noivos. Copos e pratos voaram e o espaço chamou as autoridades para acalmar os ânimos. O divórcio já está em curso. O banquete nupcial de um casamento em Ourense, Espanha, aqui perto, acabou numa verdadeira batalha campal. Segundo a publicação 20 Minutos, uma discussão entre os noivos atingiu proporções tão graves que a própria administração do espaço, uma quinta rural, teve de intervir e chamar as autoridades para pôr fim aos desacatos. Segundo se reporta, noivo e noiva Desentenderam. A mulher de origem colombiana terá exigido ao marido a quantia de 40 mil euros proveniente dos presentes de casamento, fruto de um alegado acordo pré-nupcial. Mas ele terá recusado. Os familiares de ambos decidiram intrometer-se na discussão e a tensão escalou. O casamento corria na casa da Tula, uma propriedade do século XVII, muito próximo da fronteira Tui-Valença. Como referimos, foi em Ourense. O espaço acolhe casamentos na sua parte exterior, onde costuma montar uma tenda para o efeito. Foi precisamente no interior da mesma que decorreram os conflitos que causaram danos à empresa de catering, contratada para a festa. A Guarda Civil foi chamada ao local, mas quando chegou, os ânimos já tinham acalmado. Contudo, eram ainda visíveis os estragos com pratos e copos partidos no chão. No final, a noiva terá admitido que tinha bebido demasiado. Terá ainda confessado aos amigos que já não nutre sentimentos pelo companheiro e que o divórcio já estaria em curso. Bom, nada a acrescentar. Eu fico por aqui.

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6: Olá, ouvinte! Eu sou Rafael Molive e apresento semanalmente o Sintonia Brasil, onde apresento o melhor da música brasileira de todos os tempos. O Sintonia Brasil aborda sucessos musicais de cantores, cantoras e bandas de MPB. Bossa nova, samba, jazz, pop, rock e outros estilos musicais. Este programa está sendo transmitido na rádio que traz as suas melhores lembranças, na sua melhor rádio. Façam seus pedidos musicais através do e-mail sintoniabrasilreal@gmail.com. E ao som de Flor de Lis de Djavan, na interpretação do Milton Banana Trio, damos início ao programa.

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2: E continuamos com Fernanda Takai e Samuel Rosa para curar essa dor. Heal the Pain, Papas da Língua, Eu Sei, Zé Manuel, Tanto, I Want You, Adriana Calcanhoto, Maresia e Titãs, É Preciso Saber Viver.

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0: chegamos ao final de mais uma edição do Sintonia Brasil. Meu grande abraço a você, ouvinte, que acompanhou o melhor da música brasileira. Obrigado pela sua audiência e até a próxima semana.
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1: Vila Nova Cerveira incluída em projetos centrais fotovoltaicas.
2: Notícias com Rui Vaz Carpinteira.
1: A Águas do Alto Minho abriu um concurso público no valor de cerca de 374 mil euros para a instalação de centrais fotovoltaicas para autoconsumo em 7 municípios do Alto Minho, entre os quais Vila Nova Cerveira. As centrais vão também ser instaladas em Arcos Valdevez, Caminha, Paredes Coura, Ponte de Lima, Valença e Viana do Castelo. O projeto prevê a instalação de módulos solares, fotovoltaicos, obras de instalação elétrica e serviços de manutenção preventiva. O prazo de execução é de 270 dias. Em Vila Nova Cerveira, a instalação permitirá reforçar a produção de energia para autoconsumo, contribuindo para uma maior eficiência energética. As propostas podem ser apresentadas até às 23 horas e 59 minutos do dia 6 de outubro. Polo Arqueológico do Alto Minho ficará concluído até 2028. O novo Polo Arqueológico do Alto Minho, que ficará instalado na Praia Norte, em Viana do Castelo, deverá estar concluído entre final de 2027 e o início de 2028. O projeto representa um investimento superior a 1,2 milhões de euros e será financiado pelo Programa Norte 2030, numa parceria entre a CCDRN, a Cima Alto Minho e a Câmara de Viana do Castelo. O Polo vai servir os 10 municípios do Alto Minho, incluindo Vila Nova Cerveira, e terá espaços de destinados à investigação, depósito, inventário, preservação e digitalização de espólios arqueológicos. O objetivo é também permitir que a população conheça melhor o património arqueológico da região e contribuir para a sua valorização e divulgação. Este Valença consegue ocupar 100% das vagas. O Municipal Valença felicita a Escola Superior de Ciências Empresariais de Valença da Universidade Politécnica de Viana do Castelo por ter conseguido preencher 100% das vagas disponibilizadas no contingente geral através do Concurso Nacional de Acesso ao Ensino Superior. Esta é uma excelente notícia para a ESC e para Valença, que vê assim reforçado o prestígio e o reconhecimento de uma instituição de ensino superior que há 25 anos tem vindo a desempenhar um papel determinante na formação das jovens gerações, na qualificação dos recursos humanos e na valorização e desenvolvimento do território. Para José Manuel Carpinteira, Presidente da Câmara Municipal de Valença, é com enorme orgulho que Valença vê a este preencher 100% das suas vagas e este resultado é o reconhecimento da qualidade do ensino, do trabalho e da visão desta instituição que há 25 anos forma jovens, qualifica o território e protege o nome de Valença para além fronteiras. O município continuará a ser um parceiro ativo da ESC, porque investir no ensino superior é investir no futuro de Valença e das novas gerações, acrescenta o autarca. Foz do Rio Minho, pontão flutuante em requalificação. Teve início a empreitada de requalificação do pontão flutuante da Foz do Rio Minho, num investimento de 170 mil euros com o objetivo de reforçar as condições de segurança, melhorar a operacionalidade de infraestruturas e valorizar uma zona de grande importância para a atividade marítima. A intervenção contempla trabalhos de desassoreamento, a melhoria das condições do cais existente e o prolongamento do pontão de 18 para 24 metros. Esta intervenção permitirá afastar a estrutura da margem e reduzir o impacto futuro do assoreamento. Com esta obra, o pontão ficará dotado de melhores condições de utilização e maior eficácia no apoio às embarcações e às operações de socorro. Agora, a fechar. Casamento torna-se em batalha campal após discussão entre os noivos. Um casamento em Espanha acabou de forma inesperada depois de uma discussão entre os noivos. Copos e pratos voaram e o espaço chamou as autoridades para acalmar os ânimos. O divórcio já está em curso. O banquete nupcial de um casamento em Ourense, Espanha, aqui perto, acabou numa verdadeira batalha campal. Segundo a publicação 20 Minutos, uma discussão entre os noivos atingiu proporções tão graves que a própria administração do espaço, uma quinta rural, teve de intervir e chamar as autoridades para pôr fim aos sacados. Segundo se reporta, noivo e noiva Desentenderam. A mulher de origem colombiana terá exigido ao marido a quantia de 40 mil euros proveniente dos presentes de casamento, fruto de um alegado acordo pré-nupcial. Mas ele terá recusado. Os familiares de ambos decidiram intrometer-se na discussão e a tensão escalou. O casamento decorria na casa da Tula, uma propriedade do século XVII, muito próximo da fronteira Tui-Valença, como referimos, foi em Ourense. O espaço acolhe casamentos na sua parte exterior, onde costuma montar uma tenda para o efeito. Foi precisamente no interior da mesma que decorreram os conflitos, que causaram danos à empresa de catering, contratada para a festa. A Guarda Civil foi chamada ao local, mas quando chegou, os ânimos já tinham acalmado. Contudo, eram ainda visíveis os estragos com pratos e copos partidos no chão. No final, a noiva terá admitido que tinha bebido demasiado. Terá ainda confessado aos amigos que já não nutre sentimentos pelo companheiro e que o divórcio já estaria em curso. Bom, nada a acrescentar. Eu fico por aqui, desejo uma ótima segunda-feira, uma boa semana, volto em próximas edições.
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